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1: AfriLover, bom dia, sexta-feira, 25 de setembro. Há qualquer coisa nesse dia, nessa manhã, já soa diferente. Não sei se é porque a semana já chegou ao fim, se porque ou há um outro motivo, ou se simplesmente porque é sexta-feira. Mas olha, antes de passarmos no resto do dia, vamos tratar desta manhã. Eu sou Beethoven Wanga, mas para ti sou o Mr. B. E estou contigo até às 13 horas. E hoje a música vai fazer muita coisa por nós. Vai acompanhar-nos quem está no trabalho, no trânsito, quem já está no trabalho, como disse, quem está em casa, quem está a preparar o dia, ou até quem ainda esteja a tentar perceber onde é que ficou a energia desta semana. Vamos ter música, novidades, histórias de artistas, aquelas curiosidades que fazem a música que parece diferente e, claro, muita coisa boa ainda por vir. Por isso, fica desse lado. Este é a AfriRádio em 106.1 FM. Até às 13 horas eu estarei contigo. Agora, aumenta o volume e deixa a sexta-feira começar como deve ser. Let's bora lá!

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Há músicas que não servem apenas para ouvir, servem para nos fazer sentir vivos. Flo Rida aqui com Good Feelings. Em 2011, essa música conquistou o mundo, mas a alma dessa música nasceu muito antes. Ficou guardada na voz de uma lenda. Estou a falar de Etta Jones, lá em 1962. E quando parecia que aquele clássico pertencia apenas à história, o hip-hop voltou a ele. É, a força do passado cruzou-se com a energia do presente. Uma voz icônica de ontem, misturada aqui com um ritmo improvável, imparável também para hoje. É, gravações ou gerações diferentes, separadas por décadas, reunidas outra vez numa carga de pura energia. E essa vibração que está aqui, sentimos nessa manhã de sexta-feira. Good Feelings aqui com Flo Rida na 106.1 FM. 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
1: Your Name
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Nossa, sexy chick. David Guetta, Akon, Sexy Chick. Essa é daquelas que basta começar e já sabes onde é que estás. 2009, fim de tarde, pista de dança, luzes. E aquela música que aparecia para... E parecia dizer, hoje ninguém fica parado. Mas a letra é curiosa. O Akon está completamente apaixonado por aquela mulher. Ele vem e fica interessado. E passa a música inteira a tentar perceber como é que alguém consegue ter aquela presença toda. E daí aquela frase, damn girl, you're sexy chick. Na altura, o David Guetta estava experimentar aqui algo inusitado. Falo da música eletrónica que vinha das pistas com as vozes que vinham do R&B e também do Hip Hop. Saiu em 2009 e faz parte do álbum One Love, que também tem outros sucessos que não é para aqui chamado, e foi produzida pelo próprio Guetta, Jean-Claude Sindris e também Cindy V. E olha só, a história aqui mudou toda. Hoje ouvimos isso e parece que simplesmente estamos a fazer uma viagem direta naquela época, mas não é nada assim. É Akon, David Guetta, aqui nessa música fantástica, Sexy Chick. A música que não precisas procurar a memória. A primeira batida trata do resto. Vamos embora, esta é a Afri Rádio em 106.1 FM. Não saia daí, vamos fazer uma curta pausa. É um VaptVupt. I'll be back with more music.

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8: 1, 2, 1, 2, mic check. Beethoven is back na rádio que mais cresce em audiência. 106.1 De volta do intervalo e a nossa manhã continua a avançar com música, companhia, aquela sensação boa de quem já começa a ver o fim de semana. 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Aumenta o volume, vamos ouvir música.

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2: Daqui fala o AG Boy.
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1: Wow.
2: Um pico. It Must Have Been Love.
1: Que música?
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Killer Hill, Lil George aqui com More Love. Essa é daquelas que basta começar já sentes a vibe. 2026, ambiente calmo, complicado, ou seja, cumplicidade e uma boa batida. E que dá para perceber e dizer assim, o amor também se canta dessa maneira. É exatamente assim, é aparecer e dizer coisas boas. A lenda é que... do hip-hop nacional, que com uma letra curiosa, que traz aqui o sentimento real daquele bro, daquele que mudou o jogo, e passam a música inteira, no caso o Lil George e Killer Hill, a fazer declarações de amor, a que nos faz avançar. É More Love, é More Love, lançado em 2026, e é uma colaboração que junta o talento de Killer Hill, e aqui a voz marcante de Lil George, numa fusão perfeita de rap e R&B, numa produção que moderna, e também aqui que agarra logo a primeira, e é uma coisa que bate nessa música. Hoje ouves isso e ficas preso no ritmo que te acalma e te envolve. Aquela combinação entre hip-hop e reggae. Killer Hill, Lil George aqui com More Love na 106.1 FM. Já sabe, aqui a música nunca para.

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JCJ, Ariana Grande e Nicki Minaj. Bang Bang, essa música surgiu em 2014 e lembro-me bem daquela primeira sensação. Isso aqui veio para ficar, mas não para ficar baixinho. São três mulheres, três vozes completamente diferentes e cada uma entra com a sua personalidade. JCJ chega com aquela potência vocal, Ariana traz aquele registro mais agudizado e depois vem Nicki. Nicki, que muda completamente o ambiente. É, e olha só como é que a letra é. A letra é uma conversa simples, atração, confiança e aquela energia de quem sabe exatamente o efeito que causa. É música que tem uma coisa engraçada. Ela pega naquela tradição das grandes músicas de dança de R&B e transforma tudo numa faixa pop de 2014. Bang Bang foi escrita por Savan Kotecha, Max Martin, Ilia e Richard Gorasson. Produzida por Max Martin, Ilia e Gorasson. E ainda hoje, quando começa aquele Shigaraburi, ou Shigara Like a Hair Glass, vem aquela... Aí vem confusão, você já sabe. JCJ, Ariana Grande e Nicki Minaj. Bang Bang! Não saia daí, vamos fazer uma curta pausa. É um vapt-vupt. I'll be back.

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6: 1-2-1-2, Mic check. Beethoven is back na rádio que mais cresce em audiência. 106.1. 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Vamos embora, vamos à música. Mais um bloco, mais uma sexta-feira, mais uma manhã aqui na Afri Rádio 106.1 FM com a melhor playlist da cidade.
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2: A que fala o vosso boy Walter Euclides.
1: Walter.
2: Diretamente do Prenda. E dizer que gostaria de ouvir a música de Bruno Mars.
1: Ok, qual?
2: When I Was Your Man.
1: When I Was Your
2: Man. 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

0: Rádio 106.1 FM, a rádio que mais cresce em audiência. Ouvíamos uma voz potente da música mundial, Adele, aqui com Easy On Me, nesse remix fantástico. Esta é a Afri Rádio em 106.1 FM, edição de sexta-feira. Sextou, hoje é 25 de setembro de 2026. 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Por agora, vamos ouvir mais música, mais um pedido no WhatsApp, patrocinado pela LG.
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2: Eu sou Tony Man. Gostaria de escutar a música do Jojo and Casey. Oh my life.
1: Oh my life.
2: Play Jojo and Casey. 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

Wyclef Jean, Claudette Ortiz aqui em Too Wrong. Essa música é daquelas histórias de amor que começam com uma pergunta simples. Quando é que duas pessoas que se gostam começam a fazer mal uma à outra? Porque aqui ninguém está completamente inocente. Um faz uma coisa e o outro já respondeu. E depois vem a outra resposta e quando damos conta já estamos os dois magoados, mas continuam ligados. E é daí que vem aquele Too Wrong, Don't Make a Right. Dois errados não fazem um certo. Duas coisas erradas não passam por coisas certas só porque se foram feitas um para o outro. Wyclef lançou essa música em 2002 no álbum Masquerade e chamou Claudette Ortiz para aquela parte que muda completamente a conversa. Ele traz o lado mais confessional e ela responde: parece mesmo uma conversa entre duas pessoas que estão cansadas de discutir. E talvez seja por isso que essa música funcione tão bem, porque relações não são só feitas de momentos bonitos. Há às vezes orgulho, silêncio, há coisas que ficam por se dizer e há aquele momento em que alguém precisa simplesmente dizer assim: vamos parar com isso. Wyclef Jean e Claudette Ortiz aqui na 106.1 FM. Não saia daí, vamos fazer uma curta pausa. É um vapt-vupt. I'll be back with more music.

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4: Vamos agora fazer uma coisa diferente, deixar a rádio respirar, a rádio a respirar, porque existem manhãs que não precisam de muitas conversas, precisam apenas de uma boa sequência, daquelas que se encaixam uma na outra, e fazer aqui o tempo passar sem darmos por conta. É exatamente isso que começa agora, uma hora entrega música, hits que conheces, sons que talvez descubras, artistas de diferentes gerações e aquela faixa que aparece de repente e muda o ambiente. Eu sou Beethoven Wanga e durante a próxima hora vou deixar o microfone no segundo plano, porque hoje nesta hora que vai seguir, quem tem o controle de tudo é a música. Então vamos embora. Uma hora de música non-stop aqui na 106.1 FM. Aumenta o volume. Let's go. Let's rock and roll.

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2: Eu sou a Amélia Quilange.
1: Amélia.
2: Vivo no bairro da Angelé, Rua da Paula.
1: Ok.
2: E gostaria de ouvir a música de Ana Joyce, protagonista.
1: Vambora.
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1: Missouri.

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1: E pronto, assim foi mais uma edição do No Break, uma hora ininterrupta com o melhor da música nacional e internacional. Fechamos em grande, fechamos com Hira Star aqui com Rush na 106.1 FM. 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Vamos embora, aqui a música nunca para. É 24 sobre 24 na box da Zap, canal 512, lá com qualidade HD e também com a melhor experiência do som digital. Nós arreda daí, vamos fazer uma curta pausa. É um vapt-vupt, como diz Arnold Schwarzenegger. I'll be back, e eu acrescento, with more music.

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1: 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Vamos embora, vamos ouvir mais música, mas antes lembrar-te que a tua marca, o teu negócio ou o teu evento deve ser anunciado aqui. 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Agora sim, aumenta o volume, vamos ouvir mais música. Música é o nosso mote.

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2: Olá.
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1: Qual?
2: Mirror.
1: Mirror.
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0: Que música! Itos aqui com Teenage Dirtbag, aquelas que basta começar e já sabes onde estás. Em 2000, início do milénio, corredores do liceu, roupas largas e aquela guitarra que aparece e parecia dizer: todos os que não se encaixam têm um hino. Mas a letra é curiosa. Vocalista Brandon B, e estás aqui aquela completamente fascinado pela Noel, e vão assim a passear, né? E depois percebe-se que nem sequer sabe quem ele é. E passa aqui a música inteira a sentir-se como um miúdo excluído. E quando ela namora com um rapaz popular da escola, e depois assim: 'cause I'm just a teenage dirty bag. Yeah, essa é música boa. 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
2: Daqui é Denise Pocontas.
1: Denise,
2: eu falo a partir do Gamec.
1: Okay.
2: E gostaria de pedir uma música em especial, que é a música do Lil Saint, Sexta-feira.
1: Uau.
2: Beijo, beijo. A Free Rádio, a rádio com mais crescente audiência.
1: Vambora.
2: Base.
1: Isso, não vai, fica aí. Vamos embora.

ouvíamos aqui essa dupla fantástica, é Almar, Bruna Souza e Santino, aqui nessa música linda, É Tu, a minha pessoa favorita. É, esta é a Free Radio 106.1 FM, a rádio que toca as músicas que tocam em todo o mundo. 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Não saia daí, vamos fazer uma curta pausa. É um vapt-vupt. I'll be back with more music.

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4: 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Vamos embora, vamos ouvir mais música. Música é o nosso mote. Abrimos assim com mais um pedido no WhatsApp.

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2: Olá, Afrique Rádio.
1: Olá.
2: Aqui eu ouvi um pouco diferente. Madaleno Malaís.
1: Madaleno.
2: Zangue a Banda.
1: Boa.
2: Gostava de ouvir a música da Rihanna.
1: Qual?
2: Rude Boy.
1: Rude Boy.
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Martin Solveig, Steph Haik, aqui com Cabo Parrano. Essa música tem uma história engraçada. O homem começa por dizer que não sabe dançar, diz que não tem jeito, não sabe se mexer, não leva mesmo jeito algum e prefere ficar ali com o gin na mão. Só que depois ele vê uma dama entrar e pronto, a conversa já mudou. Ela também percebe a situação e ele chama, anda daí, vem dançar, deixa disso. E ele, olhando para aquela situação toda, mudou tudo e ficou encostado na parede daqui à festa, a dizer que não dança, mas depois acabou dançando. Cabo Parrano saiu em 2007, foi escrita e produzida pelo próprio Martin Solveig e tem aquele house francês dos anos 2000, leve, malandro, com uma boa dose de humor. No fundo, a música está a dizer uma coisa muito simples: às vezes pensas demasiado e perdes o momento. Martin Solveig, Steph Haik, aqui com Cabo Parrano, aqui na 106.1 FM. 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
2: Olá, Rafa Rádio.
1: Olá.
2: Aqui Vitor Félix.
1: Vitor.
2: Gostava, por favor, ouvir a música de Joey Cocker com o título My Father's Son.
1: My Father's
2: LG,
1: Son.
2: Life is good.
1: Vambora, aumenta o volume. Joey Cocker.

0: Afri Lover, esta é a Afri Rádio em 106.1 FM, a rádio que mais cresce em audiência. Ouvimos então Skank aqui nessa versão fantástica. Vamos fugir. Essa música tem uma coisa que eu acho muito bonita. Ela fala de fugir, mas não parece estar a fugir de alguma coisa, mas sim fugir para um lugar. Praia, viagem, estrada, uma pessoa contigo, aquela vontade de desligar o telefone e desaparecer uns dias. E a versão do Skank ficou muito ligada nos anos 90, mas a música vem de muito antes. Vamos fugir foi escrita por Gilberto Gil e também por Liminha, e apareceu primeiro no álbum Raça Humana de Gilberto Gil, isso em 84. Os Skank pegaram nessa ideia e deram-lhe aqui um outro ritmo, pop rock, com uma característica da banda, que fizeram então uma geração inteira cantar na mesma vontade. E repara na letra: ela não pede luxo, não pede grandes planos, só pede um lugar onde dê para respirar, alguém com quem vale a pena estar. 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Silvia, como é que tu estás?
1: Oi, Beethoven, se estou com S de Silvia Romero.
0: Boa.
1: E tu, como é que estás, meu?
0: Eu estou good, estou bem, estou ótimo, como Deus quer, diabo tem inveja.
1: Boa, e como é que correu outra manhã aqui connosco?
0: Altamente, como se diz, né?
1: Altamente, oh my God.
0: E a tua, foi fixe?
1: Foi brutal, mas pronto, quando se tem boa música, a diversão é garantida, a energia é boa, claro.
0: Boa. O que é que trazes para hoje?
1: Meu ninja e minha ninja, hoje, sexta-feira, é o dia mais brutal da semana, porque é o dia que temos muitas coisas diferentes, mas todas elas fantásticas. Às 15 horas teremos aqui o nosso baú da Afri Rádio com os melhores hits musicais dos anos 90 e 2000. Estás a ver aqueles clássicos que fizeram acontecer? Ah, pois é, aqui moram sempre. Às 17 horas teremos aqui o nosso Mix FM com o nosso DJ Paulo Alves and the Mix, para agitar os speakers e dance lovers, Mix FM. Às 8 horas, o Jorge, o nosso Jorgito, com aquela animação fantástica, com aquela energia boa, prontos para animar a nossa noite fantástica. E depois não para por aí. Às 21, teremos aqui o nosso colega de olhos azuis, DJ Tiesto, para mais uma edição do Prismatic. E às 22 horas, o Manuel Cavalera com o grande Rock Station on the Rock Vive. Então, Ninja Ninja, há muita coisa para viver, para curtir, e é claro, tu fazes parte da nossa grande festa.
0: Exatamente assim, a festa é toda tua. Nós estamos aqui para trabalhar 24 sobre 24 para ti. 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Alguma recomendação, Silvia? Posso te ligar?
1: Ninja Ninja, stay tuned with the best radio station, com o coração aberto, e deixa-te levar pelas batidas mais fixas do mundo.
0: Boa. Tudo dito, vou bazar, vou tirar o pé da limonada. Volto no domingo para fazermos então aquela nossa tarde fantástica aqui, de boa música, boa diversão e, claro, aquelas curiosidades sobre o mundo da música que te colocam aqui com uma outra perspectiva sobre as músicas. Então, já sabe, eu sou Beethoven Noanga, vou tirar o pé. Fiquem todos bem na companhia da Afri Rádio. Agora o show é com ela, Grim Ninja, filha de Bruce Lee, a sobrinha do Michael Jackson, prima da Shakira.

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4: Ding ding ding ding ding ding ding. 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Boa tarde, ninja e ninja. Let's get started. Boa tarde, meu ninja, minha ninja. Daqui fala Silvia Romero, a.k.a. The Green Ninja. A filha de Bruce Lee. Aia! A sobrinha do Michael Jackson. A prima da Shakira. Lolé, lolé, lolé. Pronta, preparada, altamente qualificada para alegrar a tarde de todos os pessoas. A boca já começou a falhar. Mas calma, calma, que eu estou aqui preparada já para animar, aquecer a cena. Hoje é sexta-feira, a energia está lá em cima, então... Nada de broas, nada de erros, até porque ninjas não erram. E uma coisa que tenho para te dizer é que bora seguir a Afri Rádio no Facebook e Instagram, porque será a melhor decisão da tua vida, pelo menos hoje, não é? E lá, curte, comente, partilha, fica à vontade, podes dançar, podes cantar, faz um vídeo, manda mensagem. A minha rádio é a sua rádio. E o nosso WhatsApp é o 942-197-106, 942-197-106. 106. E agora, arriba, arriba, andale, andale, como diz o meu sobrinho Speedy Gonzalez.

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1: Bibidi, bobidi, boo, aqui quem manda és tu. Ninja Ninja, bora chutar o teu pedido musical. Já sabes, pode ser mais de um, manda dois, manda três, fica à vontade.
2: Olá, Ferradi.
1: Oi.
2: Eu sou Adriano Mondume. Gostaria de ouvir a música do Benson Boni, Guai. Afri Rádio, a rádio que mais cresce a audiência.
1: Bora.

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já acabamos de curtir o grande clássico Boom Clap de Charlie XCX, aqui a tornar a nossa tarde super incrível. Essa música que fala sobre a sensação de te apaixonar. Estás a ver quando tu olhas para o teu crush e o coração faz bum, bum, bum. Yeah, mais ou menos isso. É uma sensação tão boa. Tal como quando eu entro aqui e olho para o meu microfone. Eu digo, oh meu Deus, meu microfone. A.K.A. o amor da minha vida. Olha, e uma curiosidade, sabias que essa música fez parte da trilha sonora do filme A Culpa é das Estrelas? Uhum. Mas também outra curiosidade, uma fofocazinha básica. A música, a princípio, era para Hilary Duff. Só que a equipa dela disse, não, não, que isso, não gostamos da música. Ela não vai cantar isto, não, não, não, não. E pronto, mandaram para Charlie. E ela logo que viu disse, ok, uau, que fixe, let's go. E a Hilary, quando descobriu, ficou com raiva e disse, meu Deus, porquê? Iria ficar melhor na minha voz. Bora curtir o pedido musical? Let's go, go, go, oh yeah!

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1: 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Diz o teu nome, a tua zona e o título da música.
2: Aqui fala Luzayadio.
1: Oi.
2: A partir do Sambila.
1: Vizinho.
2: Desejo ouvir a música de Chris Brown, Beautiful People.
1: Uau.
2: LG, Life is Good.
1: Oh, yeah. Ah, pois é.

0: Aqui na
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já acabamos de curtir Hang Up de nossa Queen do Pop, Madonna. Nada mais, nada menos que a nossa querida Madonna. Que delícia, mamma mia, que passa. Ninja, eu já disse tudo. 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É isso. Nem já lá em Veneza fazem uma coisa dessas tão deliciosa. Até porque o chefe de cozinha tem mais de 40 anos de experiência, já sabe, nas panelas. E panela velha é que cozinha boa comida. É que tu entendeste? Entendeste? A dica da ninja. Agora vamos fazer uma curtíssima pausa. Mas já estaremos de volta com aquela energia pura, aquela energia fantástica, digna de um ninja e de uma ninja. Aproveita a pausa para beber água e hidratar o teu lindo corpinho, para cantares com hidratação e saúde.

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4: 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Já estamos de volta, Ninjo e Ninjas.

0: só tocam os melhores hits. E é, até porque, nada mais nada menos, hoje é sexta-feira, então a energia está a dobrar aqui. Então vamos usar as nossas forças para formarmos um ecossistema musical altamente incrível. É isso, eu digo sempre. E o melhor de tudo é ouvir a tua voz na nossa grande estação. Ninja Ninja, deixa de lado a timidez, solta a franga com a Ninja, bora cantar connosco. Envia um áudio para o nosso WhatsApp dizendo o teu nome, o teu bairro, o título da música e no final LG Life is Good. Eu vou falar o número, aponta, aponta agora, querida. 942-197-106. 942-197-106. Agora, pim, pam, pum, aqui quem manda és tu.
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1: Lolita, por que ainda não chutaste o teu pedido musical? Chuta já o teu hit aqui na Free Radio, Lolita.
2: Ei. Olá, Free Radio.
1: Oi.
2: Daqui é o vosso boy Wilson Samahit.
1: Boa.
2: Falo-vos a partir do Marte de Kifangondo. Gostaria de ouvir a música de Anselmo Ralph com a participação de Nelson Feita. Vais assumir barulho, a Free Radio, a rádio que mais cresce em audiência.

0: Rock and roll, baby! Oh yeah! Acabamos de curtir o grande hit Emptiness Machine, de Linkin Park, a banda mais brutal e mais potente de rock do mundo. E essa foi a música que marcou, né, a chegada da Emily Armstrong como a vocalista da banda após um tempo parados por causa do passamento físico do grande e eterno Chester. Ninja, ninja, essa música é muito fixe. Olha, muito fixe. E o significado também, porque fala, estás a ver, quando tu te perdes a tentar agradar todo o mundo e no final tu te esqueces de tu mesmo e tu falas, uau, eu não sou assim. Eu tentei mudar para pertencer a algum lugar e no fim acabei perdendo a minha essência. Então, Ninja Ninja, o conselho da Ninja hoje é nunca faça isso. Não, não, não, não. Tu tens que ser autêntico. A autenticidade é tudo na vida. Se alguém diz, não, não devias ser assim, diga ela, a Ninja disse que eu tenho que ser assim. E agora vamos ouvir um pedido musical e agitar a sexta-feira mais fixe de toda a galáxia. 3, 2, 1, let's go, let's get it!
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1: E falando em autenticidade, Ninja Ninja, seja autêntico para mandares o teu pedido musical. É isso que nós queremos, é isso que o universo precisa. Bora!
2: Olá, Ferrari.
1: Oi.
2: Daqui fala Luzaya, do Corteiro de Sambilo.
1: Vizinho.
2: Quero ouvir a música de Avicii.
1: Aham.
2: S.O.S.
1: Uau.
2: Alicia, Life is Good.
1: Boa.

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Bicho, Habibti, então, yala, yala, yala aqui na Free Rádio, vamos curtir boa música. Eu sou fluente em árabe libanês também. Ninja e ninja, minha ninja, kifik, meu ninjo, kifak. Ah, pois, para mais informações como essa, siga a Free Rádio no Facebook e Instagram, porque lá irás aprender várias línguas também. Chiwa, chiwa, okamene, walale, walale, po. Sim, senhor, eu domino quase todas as línguas do mundo. Quase não todas, ai, mas a melhor de todas é saber que vem aí o baú da Afri Rádio. Os clássicos dos anos 90 e 2000. Músicas que não morrem porque nós fizemos a questão de reviver aqueles clássicos que arrebataram os nossos corações. Ninja, ninja, quem fala muito erra, mas atenção, atenção, que ninjas não erram. Então, prepara o coração, aquece já o corpicho para dançar e cantar aquela lambada musical perfeita aqui. Hoje é sexta-feira, então... Ai, eu estou aqui com a cabeça no ar. Vamos, vamos, vamos. Uma curta pausa. Não saia daí. Até já. O conselho da ninja. Aproveita a pausa para beber água e hidratar a laringe. Beba água. Beba saúde. Oh, yeah. 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
2: Ninja e ninja, atenção, atenção, que eu invoco agora o fantástico, o autoproclamado Baú da Afri Rádio, com os melhores clássicos dos anos 90 e 2000. Prepara-te para fazer a viagem única, inigualática, enigmática da tua vida. Aqui com a Green Ninja no mic, não tem como não cuiar. Epa, o baú, sabes o que é? Estás a ver aqueles hits dos anos 90 e 2000, aquelas lambadas, Alice DJ, Daft Punk, Stardust, Benny Benassi, ai, tudo aqui para reviver a era dourada da música. Lembrando que tu fazes parte desta grande festa, então Ninja Ninja, aproveita aqui agora o feeling para mandares o teu pedido musical para nós. Só enviares um áudio dizendo o teu nome, o teu bairro, o título da música e no final LG Life is Good para 942-197-106. 942-197-106. Tal como diz o meu ex-namorado Scorpion, get over here. Mas nessa casa, come over here. E pronto, irei ouvir a tua voz, irei cantar contigo. Muito fixe, né? Então, Ninja Ninja, chega de euforia, o que é impossível, e vamos começar agora a edição do Baú da Afri Rádio, hoje, sexta-feira, 25 de setembro de 2026. 3, 2, 1, let's go!

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1: Ninja, chutou pedido porque aqui quem manda és tu. Sentiste o meu remix? Muito fixe, né? Eu sei. Obrigada de nada.
2: Aqui fala o Pedro Vicente, a partir de Viana, junto aos Bombeiros.
1: Vizinho.
2: Gostaria de pedir a música dos Metallica com o título Unforgettable.
1: Oh,
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1: Uau, manda o IBAN, let's

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0: DJ, esse foi o Bowl da Free Rádio mais incrível das nossas vidas. Ai, que delícia! Mas já acabou. Sim, acabou. O baú diz bye-bye, mas pronto. Ninja Ninja, foi uma edição fantástica. Ainda agora começou, já acabou. Mas pronto, amanhã às 15 horas o baú estará de volta com os grandes clássicos daquele tempo. Anos 90, os anos 2000. Ai, meu Deus, que delícia, que maravilha. E imagina, na próxima edição, ouvires a tua voz aqui na nossa grande estação. Então, participa, fique à vontade. Só enviares um áudio dizendo o teu nome, o teu bairro, o título da música e no final LG Life is Good para 942-197-106. 942-197-106. E tu podes acompanhar a nossa programação em qualquer parte do universo. No Dubai, ou então Cabo Verde, ou lá no Brasil, no Pato Branco, ou em Pato Branco. Então, Ninja Ninja, nunca saias da Free Rádio. Angola agradece, o mundo agradece, os bons gostos agradecem. Agora uma curtíssima pausa, mas é claro que já estaremos de volta com o nosso Top Hit. Músicas boas, músicas atuais. Ai, tudo que é bom é só a Free Rádio, não é? E não te esqueças que eu canto bué, tu cantas bué e essa rádio toca bué. Stay tuned with the best radio station e com a Ninja.
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1: Who let the dogs out? Ninja e Ninja, já estamos de volta com mais energias positivas, mais adrenalina, mais pedidos musicais fantásticos. Então estás connosco, estás com a grande ninja, a ninja maioritária, a ninja que domina os ninjas, a ninja que irá dominar o mundo. Então cuidado, quem não ouve a Free Rádio, com certeza. Pronto, ninja, ninja, deixando de viagens para o lado, agora é uma conversa séria para todo homem e mulher do negócio, todo empreendedor e empreendedora, meu boss e minha bossa. O ano está na reta final, então é o momento certo para anunciares o teu peixe aqui e veres a reviravolta aqui connosco. 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
1: 942-197-106. Ninja, fique à vontade. Aqui quem manda és tu.
2: Daqui ao ouvinte Louro Venilson Latou, a partir do Golf 2.
1: Oi.
2: Gostaria de ouvir a música do Lord Jai,
1: Fit
2: Chris Brown, com o título Mona Lisa.
1: Grande ação.
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1: Boa.

0: A encerrar a minha parte da nossa tarde de hoje, dia 25 de setembro de 2026, com este grande hit do grupo Aqua. Ninja Ninja, foi uma sexta-feira fantástica, quer dizer, está a ser uma sexta-feira fantástica, porque eu vou tirar o pé, mas a diversão vai continuar, neste caso com o nosso Top Hits. Hoje é o dia de nada mais nada menos que DJ Paulo Alves para agitar os speakers e sound systems. Que maravilha! Mas depois a festa continua com Jorge Sky, o último Jedi, e depois o DJ Tiesto para mais uma edição do Prismatic aqui na 106.1 FM. Mas calma, calma, porque depois do Tiesto, o Manel Cavaleira estará cá para acender as pistas musicais com Rock Station on the Rock Vive. Muita coisa boa, muita sensação incrível, muitas sensações, né? Muitas sensações incríveis. Eu sei que é a pressa, é sexta-feira, entenda, Ninja Ninja. Hoje vai coiar, hoje vai aquecer, literalmente. Ai, lembrando que a nossa rede social do Facebook e Instagram também aquece sempre e com os melhores. Tudo de bom. E bora seguir a Green Ninja no Instagram, pesquisa por Green Ninja 77, que lá a festa também acontece. Eu não sei o que é que se passa hoje com a minha cabeça. Não sei, é por ser sexta-feira, estou eufórica, Ninja Ninja. É isso, é a Free Radio. Transmite boa energia, então. Stay tuned with the best radio station. E prontos, hasta la mañanas, babies, tal como diz o meu ex-vizinho Arnold Schwarzenegger. I'll be back. Oh yeah. Get over here. Silvia Romero in the house, fora da house. Bye bye, beijinhos, boas músicas. 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

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Edição de sexta-feira, ao sabor das mais pedidas da KPFC. Eu sou Paulo Alves e estarei nas misturas e apresentação. Abertura 2 com Manju, Mo Black, Bedouin, Fake Station e Salif Keita. Fiquem ligados até bem perto das 18, curtam o melhor do House Music. Aqui na Free Rádio 106.1. A rádio que mais cresce em audiência.

edição de sexta-feira do Mix FM. Esta é Zonga, Emanuel Jal, Otávio Caboata, Salima Chica e DJ Free. Abertura de hoje com Manju, Mo Black, Bedouin, Fake Station e Salif Keita. Depois tivemos Fatuma, Cairo e Daziz. West African, Afro Killers. É já entrar se a vida decide me levar. Abias e filho do Zua, House Made in Angola. HB Music Label. Fiquem ligados até às 18 horas. Music Keep on Rockin'.

0: Africa is Forever, a Iena Remix, Roland Clark e Michu, lançamento Rise Music. Abertura da segunda parte com Made in Angola, a Bias e Filho do Zuas, a vida decide me levar. Salima Chica em dupla passagem aqui. Com Osquido, Argento Dust. E Boom Chapa, Tiki Tiki 2.0. Somerset, The DC, Moon Hunts, novo lançamento de Clou da Song. Fizeram parte da playlist da segunda parte 2 do Mix FM. Terminamos mais uma edição com mais uma edição de sexta-feira com as mais pedidas da KPFC. 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Fiquem ligados, na próxima semana vamos oferecer algumas entradas aqui no seu clube DJ. Por hoje é tudo, fiquem bem. 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

0: Que vibe, meus amigos! Esta é aquela música de praia, a lembrar do verãozinho, aquele solzinho a bater nas costas. Seu azul, boa vibe! 106.1 FM no teu dial do rádio e assim o dia vai perfeitão. É isso aí, Love the Tory Lanez, aqui na tua Afri Rádio 106.1 FM, a rádio que mais cresce em audiência. Tory Lanez que continua a fazer um barulho intenso na cena musical, mesmo depois de ter sido preso, hein? Ele acabou de lançar um single da cadeia e disse que ele criou um género musical. Yes, sir! Será que já conferiste isso? 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
1: Eu queria ser um ouvinte para tocarem o meu som. Bora lá, campeão, do que é que estás à espera? Pede a tua música e vamos ser felizes juntinhos na melhor rádio.
2: Daqui é o Arlindo Modesto, falando a partir de Luanda, Kazenga Banda. Gostaria de ouvir a música do Chris Brown com o título New Family, com participação do Ash.

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E sabias, meu amigão, que esta música fez parte da trilha sonora do filme The Karate Kid 2024? Sim, sim, sim. The Karate Kid Legends foi lançada em 2024 e esta música fala sobre encontrar alguém que faz sentir como se estivesses em um mundo mágico onde tudo é possível. Hein? O amor está no ar, o amor também rola. Aqui na tua app e rádio 106.1 FM. 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

Chegou aquela hora pela qual toda a gente esperava. É hora de quê? Do No Break! Desculpem, eu empolguei-me um pouquinho e alonguei demais. Normalmente eu alongo assim no finalzinho de semana, que são 2 horas de música, mas hoje vocês têm que entender que o vosso Jedi está muito bem disposto. Vamos curtir o No Break? 1 hora de música sem

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2: Aqui é a Manuela e gostaria de ouvir a música de Gracie Abrams com o título Close to You. 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Ei.

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É isso, fim do No Break, mas nunca é o fim da música na Afri Rádio. Meu amigão, a pausa é curta e nós já voltamos com a melhor música na melhor rádio.

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1: É isso mesmo, a vida é boa quando uma rádio toca a música que tu queres ouvir, não é verdade? 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
2: Daqui fala o Elias, falo a partir do Kamama e gostaria de ouvir a música de Jason Derulo e Little Mix com título Secret Love, Afri Rádio, a rádio que mais cresce em audiência.
1: Deu-te a pedida, não podes despedir, vamos de

acabamos de ouvir Imagine Dragons, Believer, aqui na tua Afri Rádio 106.1 FM. E tu, meu amigão, tu és um Believer, sim ou não? Conta-nos no nosso WhatsApp 942-197-106. E esta é de Imagine Dragons, Dan Reynolds, nesta voz poderosa. Este grupo alternativo foi criado em Las Vegas, conhecido por suas músicas cativantes e performances totalmente energéticas. Imagine Dragons, aqui na tua Afri Rádio 106.1 FM. Já dispensam apresentações, né? Dispensam apresentações, sem sombra de dúvida. Vamos continuar a festa.

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1: É isso mesmo, campeão. Ouvinte quer, ouvinte manda. Lembrando que não há limites para os melhores ouvintes, hein? Então podes pedir quantas músicas quiseres. 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
2: Olá, Free Rádio. Daqui é o vosso boy Bernardo Atanha, ou Daxinha. Fala a partir do bairro Bita Progresso, município de Belas. Gostaria de ouvir a música do Maroon 5 e a Cardi B. A Free Rádio, a rádio que mais cresce em audiência. Bora!
1: Tu sabes das coisas. Somos a...

cantos do mundo. Mas atenção, ainda tem muita coisa boa pela frente, hein? Eu vou voltar para as terras de Jedi e vou continuar a curtir esta boa vibe, porque a seguir vem Tiesto. É isso, campeão! Um programa incrível. E hoje é sexta-feira. Ele fez jus a sexta-feira, hein? Está extremamente quente. E também temos o Rockstar.

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Mr. Jorge Sky voltando para as terras de Jedi. Ligando a minha nave em 3, 2,

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Kids are back. E se os miúdos estão de volta, o rock nunca saiu daqui. Eu sou Manuel Cavaleira, a.k.a. Mancavas. E durante a próxima hora, vamos provar que os clássicos não envelhecem. Ficam mais altos. Hoje a viagem passa por Ozzy Osbourne, AC/DC, Motley Crue, Kiss, Scorpions, Motorhead, Metallica e muitos mais. Aumente o volume, porque o Rock Station já está no ar aqui na

tocamos com Twisted Sister. Viajamos com Crazy Train, de Ozzy Osbourne. E levamos aquele clássico intemporal dos AC/DC, You Shook Me All Night Long. Isto é Rockstation aqui na Avery Rádio 106.fm, onde rock é lei. E agora, aceleramos o coração com Motley Crue, Kickstart My Heart. Porque aqui, ninguém

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Estamos de volta, sempre em alta rotação. Já passou por aqui Kiss, ZZ Top e a estrada eterna dos Steppenwolf com Born to be Wild. Mas ainda há muito mais para incendiar esta noite. Da Alemanha chegam os Scorpions, depois vamos à medicina dos Bon Jovi e aí

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assim fechamos mais uma edição do Rock Station aqui na Rádio 106.1 FM. Hoje foi noite de hinos eternos, de Kids Are Back até à força crua de Chaos. Uma verdadeira celebração do rock em todas as suas formas. Manuel Cavaleira, a.k.a. Mancavas, com vocês, e é sempre um privilégio levar esta energia até ao vosso lado. Obrigado por manterem o rock vivo. Voltaremos na próxima emissão, sexta-feira, 22 horas, aqui na Rádio 106.1 FM.

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